Mais recentes da música pesada, do deathcore ao black, passando pelo metal alternativo, também pelo hardcore e pelo doom. Foi o Rockódromo aqui na Rádio Universitária do Algarve, Rockódromo de terça-feira, já terça-feira, 30 de junho, com emissão de segunda para terça, claro, e a repetição da madrugada de sexta-feira às 5 da manhã. Tchau, até a próxima.

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2: 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Olá, eu chamo Nuno Silva e dou as boas-vindas a mais uma edição do programa Rua 80, aqui na Rádio Universitária do Algarve. Podes escutá-lo através do 102.7 ou do site rua.pt. Este programa, que acontece em direto às quintas-feiras, a partir das 20 horas, pode também ser recuperado nesta rádio às terças-feiras, a partir da 1 hora da madrugada. Desde 2011, partilhamos um conjunto enorme de memórias, como aquelas que vais poder ouvir nesta edição. Seja por isso bem-vindo aos melhores anos das nossas vidas.

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0: 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Sendo sincero, nunca tinha visto uma cena dessas. Nunca imaginei que em Moçambique pudéssemos ver uma cena dessas aqui. 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

0: Bom dia, bom dia, bom dia, bom dia. Bem-vindos aqui a mais um Café Duplo, ao som deste Ernesto Azeitonas, a tocar por aqui na Rua FM. Uma boa terça-feira, 30 de junho, estamos aqui a terminar então este mês de junho. Julho está mesmo aí à porta e traz calor, porque hoje vamos ter 32 graus de máxima para Faro. Amanhã as temperaturas sobem um pouco com o início do novo mês, vamos até aos 33 graus e na quinta-feira vamos ter 34 graus aqui para Faro, portanto vai ser uma semana bem quentinha aqui para o Distrito Algarvio. O verão a fazer-se cada vez mais sentir também por aqui no sul do país, como de resto também, digamos, já é mais ou menos óbvio e normal acontecer, mas prepara-te, dias bons para aproveitares na praia, não compliques. E quem diz isso é o Young, que vem já de seguida com este seu grande tema de 2025 chamado Complicar.
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0: Logo a seguir a isso temos ainda a Miúda com Quem Eu Quero e o Dan Ghost com o seu Groove. Bom dia, uma boa viagem, fica aqui na Rua FM, até já.

0: foram daqui os RIS com este recado, tema novo, música nova a tocar por aqui na tua rua FM. Neste momento que fazemos a nossa primeira pausa desta manhã, aqui, digamos, musical, para irmos também à primeira rúbrica de hoje, chama-se Diálogos Mentais, esta rúbrica dedicada, então, aqui à saúde mental, também promovida pelo Gabinete de Psicologia da Universidade do Algarve. E hoje falamos sobre aqui um tema que, juntado à saúde mental, lhe dá aqui um interesse adicional. Vamos falar sobre saúde mental e dança. É isso mesmo, ouviste bem? Saúde mental e dança. Por isso, sem mais demoras, vamos a isto, à primeira rúbrica de hoje. Diálogos Mentais, para ouvir agora, por aqui, na Rua FM. Bom dia.
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2: Olá, sejam bem-vindos a mais um episódio de Diálogos Mentais, onde aprendemos juntos um pouco mais sobre saúde mental e bem-estar. Eu sou a Maria e estamos aqui novamente com uma convidada muito especial, que é a doutora Patrícia Elias, que faz parte da Associação Oncológica do Algarve, mas não só isso, ela também trabalha como professora de dança, e além de psicóloga, não é? E como surgiu essa ideia de integrar? Queria perguntar para si, não é? Como que surgiu essa ideia de integrar o cuidado emocional às aulas de movimento, de dança?
3: A dança está na minha vida desde os 2, 3 anos. Eu lembro-me de dançar desde sempre, mas também sempre adorei o comportamento humano e de ajudar, ou seja, sempre quis trabalhar nestas duas áreas e pensei, enquanto for nova vou para dança, depois velha vou para psicóloga, mas as coisas misturaram-se e acho que faz muito sentido. A psicologia está em todo lado, o comportamento humano está em todo lado e é assumido. Hoje em dia trabalho a dar aulas de dança e a fazer coreografias, mas sempre em prol da saúde mental.
2: É interessante isso, porque a dança é muitas vezes vista apenas como uma atividade física ou artística. Então, de que forma que você enxerga a dança como uma ferramenta de saúde mental e de autoconhecimento?
3: Então, é um espaço fora da responsabilidade da escola ou do trabalho, em que podes descarregar, libertar, o que é benéfico, pois tem uma componente muito física, não é? Mas também social e emocional. O cuidado emocional através do movimento pode ajudar na expressão e a decompor a gestão de emoções, promovendo um bem-estar e um autoconhecimento.
2: E nas suas aulas especificamente, que temas de saúde mental consegue abordar através da dança e como que os alunos realmente reagem a isso?
3: Então, nós adoramos trabalhar com a realidade, é logo a premissa principal, é trabalhar com a diversidade. Utilizamos o tempo de Covid como um estímulo, é sempre um estímulo à realidade. E temos coreografias mesmo, pronto, são todas assumidas, é para exploração e trabalhar a saúde mental e certos temas. Por exemplo, a minha tese de mestrado foi sobre a ideação suicida nos jovens e eu tenho um dueto que é o IDE Suicider, que é mesmo, retrata mesmo os pensamentos negativos e a coreografia, dando assim um spoiler da coreografia, é que quando a pessoa morre vão todos os pensamentos, então há ali um conflito entre pensamentos negativos e a própria pessoa, e depois deixar o espectador pensar e identificar-se seria excelente. Pronto, é só um exemplo, mas o último trabalho, agora estamos a trabalhar muito a guerra, a vida continuar num sentido e noutros sítios estar em guerra, e falamos todos, ou seja, há uma componente muito de conversa antes de coreografarmos e explorarmos movimento e como é que as pessoas podem sentir. E depois temos também muitos imigrantes em Portugal que têm, pronto, por exemplo, ucranianos, não é? Como é que os familiares, como é que estão a viver isso? É por aí, é sempre na realidade.
2: Então, é interessante que tenha um espaço de comunicação antes.
3: Sempre. Há aulas que estamos sentados a conversar e pronto. Não nos movimentamos em termos físicos, não é? Mas exploramos assim mais e conversamos e abrimos espaço para partilha também, muitas vezes.
2: E nesse contexto universitário que muitos jovens vivem sob pressão, estresse, também a autocobrança em si, como o contato com o corpo e o movimento podem ajudar a aliviar esses sintomas e se reconectar com o presente?
3: Então facilita muito a libertação de hormonas de bem-estar, se formos a parte bio, não é? E ao mesmo tempo desafias-te e dá-te uma melhor consciência corporal. Como eu costumo dizer, não é terapia, mas é terapêutico. Ao inserir movimento no teu dia-a-dia, melhoras a tua regulação emocional também e aumentas a tua autoconfiança. E a dança ensina-te, de certa forma, a melhor melhor gerir o tempo e a tornar este de maior qualidade. Como tens também uma atividade, tens que gerir aqui muito bem o teu dia e o estudo, por exemplo, aos universitários, que é muito importante. E organizar-te de várias formas e as coisas que gostas, ou seja, teres um espaço para descarregar e depois gerir esse, o tempo de estudo, o tempo de prazer, por exemplo, a dança, e isso pode ser transportado para outras coisas da tua vida.
2: Quais os benefícios psicológicos que consegue observar diretamente em quem pratica dança de forma consciente, não apenas técnica?
3: Eu acredito, sobretudo nos jovens, que é preventivo. Hoje em dia pode ser muito complicado ser jovem. Quase que há uma pressão de falsa liberdade, não é? Onde é que temos realmente liberdade? Isto já é quase uma opinião pessoal, não é? Mas a dança dá-te uma oportunidade de seres tu próprio e, pelo menos a minha visão de dança, o que eu trabalho, é sempre com o que eu tenho à minha frente. Ou seja, às vezes eu nem tenho... Isto vou contra a técnica de dança, se calhar. Nem sei o que é que eu vou fazer em dada aula. Preciso de sentir o que é que a pessoa precisa. E também a dança pode servir de mensagem de certos temas, sensações, numa atuação que tens que ter muito cuidado com o que dizes e, paralelamente, também melhora a tua autoestima de seres tu próprio, não é? E reduz a ansiedade e dá-te uma sensação de pertença, ou seja, estás em grupo, não é? Tens aquele espaço em que és livre, como tu queres, a respeitar o outro, claro, dentro dos teus limites, e dá-te uma sensação de pertença.
2: Então, basicamente, nesse contexto existe uma vulnerabilidade que a pessoa se dispõe a acessar, não é? Essa exposição e contato com o outro que pode assustar muita gente. Como é que a gente trabalha a autoestima e a confiança por meio da expressão corporal?
3: Pronto, eu vou sempre bater no mesmo no espaço para ti e sentir essa liberdade e veres que às vezes há certas emoções, certas reações que não és o único a ter, não é? Como estás ali tão a cru, e isso dá-te um espaço para isso mesmo. Trabalhas a tua estima e desafias-te e vês que consegues ultrapassar obstáculos. Ah, não conseguia fazer isto. Ah, nunca pensei trazer este tema me fosse ajudar nisto ou naquilo, e é libertador, e agora te compus isto e já te sinto melhor.
2: Então, pelo que está me dizendo, é uma coisa gradual, não é? Que vai acontecendo, se desenvolvendo ao longo das aulas. E para quem está nos ouvindo e quer ter essa experiência, como podem ter acesso a essas aulas?
3: Eu tenho um grupo que é o Contemporary Fusion. O Fusion é porque junta várias modalidades de dança, mas também lá está esta fusão de saúde mental e espaço de discutir e etc. E estamos em Lolé e em Faro, mas costumo dizer que basta terem emoções e aparecerem, podem procurar-nos nas redes sociais, por exemplo, o Instagram Contemporary Fusion, e pedir informações.
2: Ok, vou agradecer novamente a presença aqui da doutora Patrícia Elias e também a sua atenção ao longo desse episódio, e até a próxima.
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0: Isso aqui é os Bunny Kills Bunny com este Brave New World, tema de 2021, a tocar por aqui na Rua FM. Bom dia, só agora aqui chegaste. Muito boa música, boas rubricas, sempre, todas as manhãs, por aqui.
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0: Continuamos aqui na senda da boa música e agora ouvimos este Chula da Alvorada de Marafona. Depois tens ainda Burna Boy com aqui um update. Eu já trago também aqui alguns updates mais perto das 9h30 com notícias. E também ainda há tempo para lar esta musical gravia com o seu Waltz. Tudo para ouvires por aqui no 102.7 e também em rua.pt. Um bom dia e fica desse lado na Rádio Universitária do Algarve. Até já!
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0: O Waltz, então, a tocar aqui nos nossos 102.7 rua.pt. Está na hora de trocarmos a música pelos livros. Porquê? Porque vamos à segunda rúbrica desta manhã. Chama-se Clave de Lee, é aqui do Tata Regala. E todas as semanas, aqui à terça-feira, transforma um livro em música. E por isso, sem mais demoras, vamos ouvir nova edição da Clave de Lee do Tata Regala para acompanhares por aqui na tua rádio universitária do Algarve. Bom dia.
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2: O verão já está aí, as almas andam dispersas com as muitas ofertas hedonistas que o Algarve tem a oferecer. E talvez precisamente em contraponto, a paixão e a catarse surgem como manifestações implicadas de gênio criativo. Em matéria de fusão, para propósito desta rubrica, entre a obra literária e a música, eis dois exemplos magistrais e não comprometidos ao agrado do consumidor. Michael Patton, conhecido como vocalista dos Faith No More, tem uma outra figura musical tão experimental quanto genial a quem ele chamou Mr. Bungle. E ao seu tema, Carry Stress in the Jaw, farei o que um magaref faria a uma peça de carne. Vou desmanchá-lo em partes para nele te narrar Berenice.

A estranheza musical só pode derivar do próprio gênio de Mr. Bungle, alavancada por um pequeno conto que escandalizou os habituais leitores da influente revista estadunidense Southern Literary Messenger. O impacto foi de tal ordem que o seu escritor, Edgar Allan Poe, viu a estabilidade da sua colaboração com a revista questionada, embora não tenha aceito outro julgamento sobre a sua obra que não fosse o número de cópias vendidas.

A obra literária, Berenice, é intitulada com base no nome da prima do narrador, neste romance, Egeu, seu futuro esposo. Um homem de sangue azul que vive autênticos períodos de ausência do mundo em redor, em momentos que fica exacerbadamente absorto em alguma ação ou pensamento.

Berenice, por sua vez, padece de uma doença evolutiva que vai progressivamente degradando o seu aspecto a ponto de somente a sua dentição permanecer incólume. Perante este cenário bizarro, o sinistramente esotérico Egeu desenvolve uma obsessão pelos 32 dentes da sua prima e noiva.

Egeu, que se entrega a uma dependência de ópio, vive num limbo entre a imaginação e a realidade, sem a miúdo conseguir distinguir estes mundos. Berenice, outrora a personificação de agilidade e leveza, transforma-se num espectro fantasmagórico e triste, ambos doentes,

0: É então que Berenice é declarada morta, vítima de um ataque epilético. E todo este cenário se desenrola de tal forma que, sem te contar como termina este prenúncio de horror tão perversamente urdido, digo-te que o pequeno conto, disponível até na internet, começa com a seguinte frase numa tradução livre. Tal como na ética o mal surge como consequência do bem, também, de facto, a partir da alegria vem o lamento. Espero com isto ter-te deixado tão curioso com o trabalho de Mr. Bungle como a respeito do tenebroso conto de Edgar Allan Poe, Berenice.
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0: Grande tema aqui a tocar. Esta é dos Puddle of Mud, chama-se Blurry. Já lá vão 25 anos desde este grande tema. Puxa, adoro, adoro, adoro, adoro. Grande faixa aqui a terminarmos esta primeira hora de Café Duplo.
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0: Já de seguida, para terminarmos esta primeira hora, então temos aqui Holanda com o seu Responso. Tema novo, 2026, acabadinho de sair também do forno desta cantora, diretamente aqui da Figueira da Foz. Ficas aqui ao som então de Holanda. Bom dia, até já.

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0: Só que os Falso Nova a tocar com este blues, a tema também de 2026, novo single desta banda portuguesa diretamente de Lisboa. Boa música, bom dia, que é o som então deste grande tema. Segunda hora deste Café Duplo, nesta terça-feira 30 de junho, com 32 graus de máxima hoje para Faro, 22 de mínima, céu aberto, sem nuvens. Amanhã temos algumas nuvens, céu pouco nublado, com 33 graus de máxima, 23 de mínima, temperaturas a subirem até o final da semana, com previsão de 34 graus para esta quinta-feira. E digo-te já, somos sortudos, porque aqui na zona, por exemplo, de Beja, Évora, Setúbal, temos máximas a rondar os 41 graus. Portanto, temperaturas muito, muito altas aqui no Alentejo. Portanto, também calor muito, muito forte também nesta zona do país. O Algarve vai estar um bocadinho mais calmo, com os seus 30 e poucos graus. Portanto, acho que podemos agradecer que acaba por ser muito calor, mas um bocadinho mais controlado e mais amigo também aqui de nós, seres humanos.
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0: Voltamos à música, e agora ao som deste Gratidão de Tequila, depois ainda Sean Riley and the Slow Riders com as suas Greetings, e ainda tempo para algumas sugestões culturais ao som do Fora de Portas. Um bom dia, fica aqui na UFM. Até já!

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0: E foram aqui os Placebo com este Infrared, grande tema, 2006. Já lá vão 20 anos, duas décadas, desde este grande tema também desta banda londrina. A tocar por aqui, Rua FM, Rádio Universitária do Algarve. Bom dia, boa viagem para o trabalho, para a universidade.
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0: É isso, e ouviste bem, 102.7, rua.pt, números mágicos para acompanhares aqui mais uma manhã, mais um café duplo aqui na tua rádio universitária do Algarve. Então aqui a tocar sempre a melhor música. Vamos a isto, agora ouves Grandson com Go Home e depois Galopim. Bom dia.

0: Grande tema então aqui a tocar dos Galopim, este Pote Volúpia, grande faixa então. Já a seguida, ouves ainda Guia Ali com o seu No Matter Where I Go, música nova, a tocar por aqui na tua Rua FM. Já daqui a pouco vamos também às notícias desta terça-feira.
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0: Grande tema, aqui de Guia Li, novidades Rua FM.
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0: Por agora, continuamos aqui ao som deste livro. É Alex Dalva, este músico, compositor e DJ luso brasileiro, diretamente aqui da Moita do Ribatejo, com este seu livro. E tu também estás aqui livre com a tua rua, sempre ao som da melhor música e daqui a pouco também das melhores notícias. Eu volto já daqui a pouco. Até já, bom dia.

0: E ainda o que é? Queda Livre, Henrique Mestre, a tocar na tua Rua FM, por agora 9 horas 40 minutos. Temos aqui algumas mensagens rápidas e já daqui a pouco também voltamos então aqui à música, na nossa frequência. Bom dia, até já.
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Aqui é o som deste Meaning or Expense dos Monimo a tocar. Então aqui este grupo de Setúbal, aqui na tua Rua FM, agora que são 9 horas e 49 minutos, estamos quase a terminar também este café duplo, mas antes, hora de olharmos um pouco aos aniversários desta terça-feira, deste 30 de junho. Estamos mesmo a terminar o mês, mas hoje também há aqui alguns aniversários interessantes, hoje por acaso muito dedicados ao desporto. O maior destaque vai para o Mike Tyson, hoje que celebra os seus 60 anos de idade, Michael Phelps também a celebrar hoje 41 anos de idade, e também temos ainda, por exemplo, o treinador Joe Mazzulla, aqui de basquetebol bem conhecido, também a celebrar mais um aniversário. E também ainda no mundo do wrestling, o Cody Rhodes, este grande talento, um dos maiores nomes da atualidade, também a celebrar hoje mais um aniversário por aqui neste dia 30 de junho. Portanto, aqui uma terça-feira com aniversários muito, muito dedicados aqui mais à secção do desporto, interessante também, mas também temos aqui um aniversário bem conhecido, não de desporto, mas do mundo da música. Refiro-me ao Andy Knowles, ele que é um músico britânico.

0: Britânico dos Franz Ferdinand e que celebra hoje então também mais um aniversário, por isso mesmo ouvimos aqui um dos temas dos Franz Ferdinand para também celebrar um pouco aqui então neste aniversário e este, meus amigos, este é um clássico, vamos até 2004 ouvir Franz Ferdinand a celebrar o aniversário de Andy Knowles, este Andy Knowles, assim é que é, este músico também da banda. Ouvimos um clássico que chama-se Take Me Out, vamos a isto, eu volto já mais daqui a pouco, até já.
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0: que é o som então deste Take Me Out, Franz Ferdinand, a tocar com este seu clássico também do repertório, esta banda de Glasgow, a celebrarmos o aniversário também de um dos membros, Andy Knowles, ele que é baterista, também começou como roadie, foi promovido aqui também a outra posição na banda. Então este grande tema dos Franz Ferdinand, Take Me Out. Vamos então à dose de notícias de hoje, um pouco mais tarde, mas ainda conta, até às 10 vale tudo, não é? Portanto vamos a isto, sem mais demoras, destaques do dia.
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0: É isso, hoje com o Edgar Pires do Sul Informação, que já está aqui comigo em estúdio. Bom dia, Edgar.
2: Bom dia, Carlos.
0: Então, esta terça-feira, 30 de junho, terminar o mês com boas notícias ou más notícias? Ou, aliás, as duas, provavelmente.
2: No Sul Informação hoje destacamos: piscina da Fonte Grande está pronta para o verão, mas a autarca alerta que esta não é uma zona balnear. Antes de começar o verão, a Junta de Freguesia de Alto, no Conselho de Lolé, limpou a piscina da Fonte Grande para fazer com que o espaço continue cuidado, limpo e aprazível para todos os que o visitam nesta época. Ainda assim, a Presidente da Junta de Alto, Elizabeth Luz, deixa um alerta a todos e recorda que tanto a Fonte Grande como a Pequena e a Queda do Vigário não são zonas balneares e, por isso, têm perigos associados. O objetivo da Junta de Freguesia é aumentar a segurança da Queda do Vigário, espaço que ainda não está na sua posse, e melhorar as condições de acesso à piscina da Fonte Grande, que nos últimos verões chega a juntar diariamente centenas de pessoas. Outros destaques no Sul Informação: mais de 30 toneladas de lixo recolhidas no Ludo na ação inaugural do projeto Chilreta. O lixo foi recolhido este fim de semana no Ludo, no Conselho de Faro, na primeira ação de limpeza do projeto Chilreta, promovido pela Associação Nova Meta. A ação que decorreu no Ludo mobilizou dezenas de voluntários e no total foram recolhidos 30,30 toneladas de resíduos meios, diariamente entulhos de obras, mobiliário e outros resíduos volumosos. Mão Morta Redux dão um cineconcerto na rampa do Teatro das Figuras. Não só um concerto de Mão Morta Redux dedicado à obra do realizador Pedro Serrazina e outro cineconcerto com uma banda sonora composta por Nuno Canavarro e Bruno Miguel, inspirado na obra de Germano Dulac, que vão unir a música ao cinema na rampa do Teatro das Figuras esta sexta-feira, 3 de julho, no âmbito das comemorações dos 70 anos de atividade do Cineclube de Faro. O melhor da gastronomia de rua volta a Lagos, trata-se do Lagos Food Fest, que acontece de 2 a 5 de julho, transformando-se do Jardim da Constituição num ponto de encontro dedicado à gastronomia de rua, à música ao vivo e à animação ao longo de 4 dias. Passemos agora aos jornais nacionais. Nas capas, no Público, lê-se que em 10 anos foram atribuídas 17 novas subvenções vitalícias a políticos. No Jornal Notícias, Portugal vai ser atingido esta semana por onda de calor inédita. O Diário Notícias destaca uma sondagem: PS mantém liderança com 29,3%, AD recupera e Chega estabiliza. E no Correio da Manhã, abusa de enteados com mulher em parto, é a manchete do Jornal Diário. Nos desportivos, o destaque é o mais recente reforço do Benfica, pelo menos na bola e no Record. A bola diz: Lenglet às ordens, central francês chegou ontem. No Record, cita o jogador que estava entusiasmado à chegada a Lisboa: estou muito feliz. Já o jogo destaca Steven Eustáquio. Eustáquio mostra como se faz. O médio do Porto qualificou o Canadá para os oitavos de final do Mundial de Futebol.
0: Por hoje é tudo. E com grande emoção, e com grande emoção. Eustáquio mostrou-se muito emocionante.
2: E tem havido também grandes jogos até agora, nos 16 avos emocionantes.
0: Ontem à noite, e aliás ontem à tarde, mais três guinhos. Brasil passou, a Alemanha cai. Acho que a história começa a mudar ligeiramente. Antigamente dizia-se que os outros jogam melhor, mas no final ganha a Alemanha. Acho que agora começa a ser o contrário.
2: Sim.
0: Enfim, um Mundial também para
2: ganhar. Marrocos eliminou o Países Baixos
0: também nos penaltis. Enfim, também grandes jogos. Hoje há mais uns quantos. Podemos agora também dizer, já que estamos em modo informativo, à Costa do Marfim, Noruega, às 6 da tarde, França-Suécia, às 10 da noite, e depois já para os mais fortes de madrugada, México-Equador, num duelo aqui sul-americano, às 2 da manhã, para quem quiser acompanhar. Pronto, fica aqui o nosso calendário também, o diário do Mundial, aqui também nos nossos destaques do dia. Edgar, obrigado por passares por aqui.
2: Boa
0: e
2: semana.
0: Um bom dia para vocês também.
2: Igualmente.
0: Terminamos assim então os destaques do dia e também terminamos a emissão de hoje. Aqui do nosso Café Duplo na Rua FM, vamos ainda regressar à música, temos tempo para fecharmos aqui ao som de mais uma antes de nos despedirmos. Esta vem diretamente aqui da nossa região, é daqui de Faro.
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0: É isso, ouviste bem, os destaques do dia terminam por agora, mas ainda há informação hoje à uma e também às 6 da tarde. Vamos terminar em beleza este Café Duplo e vamos ouvir WTDPG com este que é o seu Geração, grande tema. Gosto mesmo muito esta faixa aqui do Argel e também do Fulho, este duo de rappers forenses, para ouvires por agora, para fecharmos da melhor maneira este Café Duplo de hoje, desta terça-feira, 30 de junho. Vamos a isto.
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0: Hoje hoje com muito calor, portanto já sabes, atenção que as temperaturas vão subir. Por agora também sobem ao som deste grande geração, música francesa.

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1: 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Ao longo de 17 dias, Portimão acolhe um encontro dedicado aos livros, à leitura, aos autores e à cultura, com uma programação pensada para diferentes públicos. Não percas a Feira do Livro de Portimão, de 19 de junho a 5 de julho, na antiga Lota de Portimão.
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3: Olá, meu nome é Gonçalo Guiné.
4: Eu sou o Filipe Fidalgo.
3: Estamos aqui no Palco Rua para falar sobre o meu novo disco, nosso novo disco,

0: chorar, meu. Foda-se, estou arrepiado. Letra, grande verdade, grande história, mano. Grandes tempos, meu puto. Orgulhoso de ser teu amigo, puto. Espero que estejas bem. Um grande abraço, meu puto. Onde for a Coimbra, eu ligo-te, mano. A sério, meu. Estás cá, puto, estás cá. Um grande abraço, irmão. Obrigado pelo som maravilhoso.
1: Olá, hoje o Palco Rua leva-nos até Coimbra, é verdade, vamos até aqui ao centro do país para visitar um novo trabalho, um novo disco de Gonçalo Huguiné, este rapper então aqui da cidade dos estudantes, traz-nos aqui o seu novo disco, está aqui connosco em linha. Gonçalo, bem-vindo, obrigado desde já por passares aqui no Palco Rua para falar um pouco deste teu novo trabalho.
2: Olá, obrigado pelo convite. Estou aqui com o Filipe Fidalgo, também pertence ao projeto.
1: Ok.
2: É isso.
1: Como disseste bem, o Filipe faz parte da tua banda, que é aqui uma coisa minimamente recente na tua carreira. Nunca trabalhaste muito neste conceito, neste formato. Tem sido sempre quase, não vou dizer one man band de rapper que produz para si mesmo, mas também já aconteceu bastante. E agora deste aqui um passo diferente na tua carreira, não é? Queres falar um bocadinho sobre esta tua mudança também?
2: Tudo isto surge com o MIC, Música
1: Sim.
2: Independente de Coimbra, em que eu participei. Pronto, o meu primo, o baterista deste projeto, o Paulo Silva, já trabalhava com músicos e já estava, pronto, no circuito do MIC e da Blue House, que também nos têm ajudado neste projeto. Eu, assim que soube que tinha sido selecionado, telefonei-lhe naquela do: olha, convidei os teus amigos a ver o primo. E ele vira-se para mim: não, quero é tocar com o primo. E pronto, e aos poucos fui montando banda. Neste momento tenho o Filipe Fidalgo, o Filipe Furtado e o Paulo Silva no projeto.
1: Ok, muito bem. Portanto, aqui uma banda também bem composta, com alguns instrumentos, curiosamente, até que fazem muito parte do hip-hop, não é? Aí do lado do Filipe tens aí o saxofone, que é um instrumento que acaba por aparecer muito também neste estilo musical. Sempre foi para ti um desejo teres esse instrumento especificamente, ou algum outro instrumento mais concretamente que gostasses que estivesse na tua banda?
2: Sim, saxofone é um instrumento que eu curto. Eu curto de sopros a
1: Ok.
2: nível de som. Não só ele é um saxofonista, como também utiliza maquinaria, pedais, tudo e mais alguma coisa. Ele torna o saxofone uma ferramenta com muito mais preenchimento no que toca à parte de composição e a parte de estar em palco. Eu curtia, por exemplo, ter um registro também com um contrabaixo, com uma guitarra, que apesar de estar no álbum, nós ao vivo não temos, é só teclas,
1: Pois.
2: saxofone, bateria e temos backing tracks com alguns samples.
1: Por curiosidade, tu sempre foste aqui mais virado para o rap, mas alguma vez veste alguma banda também para conhecer melhor alguns instrumentos? Ou vem tudo da tua veia também de beatmaker, conheceres bem aí as coisas?
2: Não tinha participado em projetos. Fiz algumas jams ao longo dos anos com malta que nada tem a ver com o hip-hop. Também muito na exploração de instrumentos, porque eu toco um bocadinho de
1: Pois.
2: guitarra, um bocadinho baixo. Eu sempre tive em mente, quando comecei a produzir, de que eventualmente eu teria de aprender um bocadinho mais sobre
1: Pois.
2: algum instrumento para me ajudar, tanto a nível de escalas, acordes, para me acompanhar no que toca à parte do sampling, para sempre complementar mais alguma coisa e não ser só o raw sampling.
1: Pois, do costume, não é? Ok. Filipe, já agora estás por aqui, aproveitarmos para falar um bocadinho também sobre a tua parte nesta banda do Gonçalo. Diz-me lá, ele porta-se bem? Ou... Não, mas agora mais a sério, como é que tem sido aqui participar também neste trabalho com o Gonçalo?
3: Bem, para já ele porta-se muito bem. Eu que já andei aqui com os pezinhos nas bandas de rock, ele é dos que se porta melhor. Não bebe álcool antes dos concertos, essas coisas todas. Isto acabou por ser muito orgânico e acho que aconteceu muito de uma forma coimbrã eu juntar-me a esta banda, porque pronto, é uma cidade pequena e a comunidade acaba por ser muito coesa, toda a gente se conhece uns aos outros e foi um processo muito natural de. Ele tocava com o Paulo, eu já tocava numa outra banda com o Paulo e também com o outro Filipe. Eu trabalhava num estúdio na altura e já tinha gravado algumas vozes do Guiné. Ele já me tinha visto tocar várias vezes em projetos diferentes e houve um dia que calhou haver a oportunidade de me juntar a ele e ao Paulo e correu bem, pronto. E a partir daí continuámos a trabalhar melhor o projeto ao vivo, não é? Ainda gravei um bocadinho para o disco. Mas foi uma construção muito orgânica, eu acho.
1: E sempre tocaste saxofone ou foi algo mais recente?
3: Sim, eu comecei com 12, 13 anos a tocar. pronto, e sempre foi o meu instrumento principal. Pronto, depois também expandi para o teclado e para as vozes. Eu faço algumas vozes neste projeto, lá ao fundo, cheias de delays e reverbs e coisas. Pronto, mas sim, principalmente saxofone, já há 13 anos, por aí.
1: Este disco, este Vida num Loop, bom título, este disco também, Vida num Loop, como dizia, que acaba por ser aqui quase um duplo sentido, não é, Gonçalo? Acaba por ser a vida num loop porque o hip-hop é muito à base dos loops e a vida num loop por outros motivos não tão positivos, se calhar.
2: Eu não diria que eram positivos, também não diria que eram negativos, as coisas são como são, mas vem o nome do disco vem já de alguns anos. Eu comecei a trabalhar este projeto, pelo menos já com o intuito de álbum, em
1: Pois,
2: 2017. Já lá vão uns aninhos.
1: uma década
2: E
1: praticamente.
2: à medida que eu fui criando sons, alguns com o intuito de entrar para o álbum, outros não, fui tirando alguns sons do álbum até ter o número que eu queria, que eram 10. E o Vida num Loop vem exatamente as duas coisas. Às vezes quebrares ciclos viciosos, ou não conseguis quebrar, mas estás a ver que estás num ciclo vicioso, principalmente numa cidade aqui onde todos os anos saem pessoas, entram pessoas novas e a tua base de estrutura está sempre em piso que não é sólido e vem muito por aí. Também a parte do looping, porque eu fazia, os meus sons eram todos já à base do sample, que entretanto eu consegui quebrar com a parte da banda, que me agarra no trabalho que eu tenho e utilizar como esqueleto para avançar para outros lados. O título encaixa aí nessas duas coisas.
1: Tocaste aí num ponto importante. Coimbra, uma cidade sempre, digamos, em mudança constante, também por muito por fruto da vida estudantil que tem. Fala-se também no disco sobre outros defeitos, vá, não só de Coimbra, mas também um pouco do nosso cotidiano. Gostavas de falar um bocadinho mais sobre esse conceito que está por trás deste Vida num Loop, os temas que vais abordando também?
2: Tenho sons que abordo o cenário de Coimbra. Se calhar não são os melhores sons para o pessoal que nunca esteve em Coimbra, que não tem assim tanto contacto. Mas sim, há um bocado acerca dos problemas de Coimbra, ou da minha maneira de ver Coimbra. Tenho um som que fala um bocado mais sobre a minha visão sobre o hip-hop, sobre o estado da sociedade. Tenho lá três sons que escrevi na altura da pandemia, já tinham saído no EP, mas a gente reestruturou-os para encaixar no álbum, porque acho que os sons tinham potencial para estar no álbum. É um bocado acerca do que eu vejo na sociedade, o que eu vejo em Coimbra, o que eu vejo no hip-hop. Tem assim um peso com o meu cunho pessoal, não tenho propriamente sons assim tão de ego-tripping ou algo do género que uma pessoa está mais habituada a ver dentro do hip-hop, principalmente nos dias de hoje. Eu venho de uma escola da intervenção social, que em Coimbra, pelo menos quando eu surgi, era o que 90% da malta do hip-hop tinha como ideologia, era fazer rap de intervenção social.
1: Sim, mantém-se fiel ainda esse estilo.
2: Sim, completamente. Acho que cada vez mais faz mais sentido na nossa sociedade, cada vez menos nós temos esse tipo de hip-hop em Portugal, principalmente.
1: E achas que há algum motivo para andar escasso esse rap de intervenção?
2: A indústria, claramente. A partir do momento em que o hip-hop, pelo menos aqui em Portugal, ficou algo vincado na indústria, a partir do momento em que gerações que cresceram a ouvir hip-hop nos Morangos com Açúcar, na TV, onde quer que nas rádios, a ver vídeos de 1 milhão e tal na internet, a partir do momento em que o hip-hop entrou na indústria, eu acho que esses temas começaram a ser postos de lado, até para chamar pessoas de fora do hip-hop. A maior parte das pessoas quer é desfrutar música que lhes dá boa vibe e não propriamente estar a ouvir falar sobre coisas, teor político ou social.
1: Acaba por ser um problema dos dias que correm. Tem outros pontos bons, esse não é certamente um deles. Por acaso, ainda aqui há poucos dias vi o Valeta falar sobre isso. O Valeta dizer que sente muita falta desse rap mais social, mais de intervenção também, que se sente importante.
2: O Valete é um dos poucos nomes que eu acho que conseguiu furar na indústria a fazer esse tipo de hip-hop e manter-se. Também muito, não só pela parte da música, também é uma pessoa que nos últimos anos tem feito vários projetos sociais, mas também tem-se mantido, vá, minimamente constante na sua carreira como artista. E isso, sendo da geração que furou o hip-hop, não queria dizer o mainstream, mas tipo para a indústria, e a ter um nome a nível nacional, eu acho que é uma das pessoas importantes do movimento. Eu
1: Diz,
2: cresci
1: desculpa.
2: muito a ouvir o Valete. Valete, os Solares, os Dilema, também têm muito peso a nível de intervenção social lá no Norte. Pronto, eu venho dessa geração que vem do underground, antes de poderes dizer que havia um cenário comercial em Portugal. Eu já ouvia hip-hop nessa altura, portanto, foi algo que me marcou, vincou a nível de ideologia como artista.
1: Ok, portanto, do Gonçalo podemos sempre ficar à espera de manter esta identidade e andar sempre à procura de intervir onde acha que é importante, não é?
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0: Para além desses temas que tu abordaste, também há ali um tema que eu acho interessante no disco, que é a preguiça. Falas ali, por exemplo, sobre algum problema, por exemplo, como uma depressão ou algo assim do género, alguma questão mais de saúde mental?
1: Um bocado, acho que quando passas anos a tentar fazer as tuas coisas, tens sempre aqueles momentos em que
0: Pois.
1: não estás bem, não vês as coisas a avançar em frente, sentes que estás numa vida num loop. E isso foi um tema que eu escrevi a pensar nessa parte negativa de quando não vês saídas do que estás a fazer e que às vezes pensas em desistir das tuas coisas ou não. Pronto, foi um tema que eu escrevi como autorreflexão da minha vida naquela altura. Escrevi o pai em 2018, mais ou menos, 18, 19, e na altura estava assim um bocado termido a nível artístico. Também levou uma reformulação gigante com a banda, o som. Eu acho que provavelmente é o meu som favorito no álbum.
0: Olha,
1: Tenho
0: acertei.
1: uns dois ou três.
2: Sim.
1: Mas também.
0: Olha, então acertei mesmo na mousse. Olha,
2: Então, se
0: ok.
2: calhar, estamos só fartos do ódio.
0: Mas gostei muito desse tema também, pela carga toda que tem. Até o videoclipe também ali, um visual engraçado contigo ali no meio, aquela câmara estática. Sim, senhor, belo tema esse. Ah, foi daí do Filipe.
1: Foi. Sim,
0: Ok.
1: eu sou o realizador.
0: Ah, ok, também. Então, para além da parte musical, também tens aqui a parte cinematográfica da coisa.
1: Eu confio nos três,
0: Pois.
1: certas coisas, para além de ser só músico, têm-me ajudado imenso neste projeto.
0: Pois.
1: Apesar de partir da minha música, eles têm dado inputs, têm-me ajudado imenso, não só na parte musical, como na parte logística, depois para levar isto para palco, transformar isto em algo mais melódico, na parte logística de tudo o resto, que não é
0: Sim,
1: só
0: sim, sim,
1: tocar.
0: sim, sim. Sentes que ter aqui uma banda contigo também te trouxe talvez uma maior espontaneidade e até outro groove que se calhar backing tracks não conseguem dar porque acaba por ser por tudo muito monótono ou previsível, vá.
1: Claro, é um step gigante para a frente,
0: Pois.
1: tanto na minha vontade em palco, como no facto de eu agora já não precisar. Eu sentia-me mal se tivesse sons em que eu carregava no play, começava a rimar e depois teres aquele momento em que deixas o beat respirar e não rimas. A partir do momento em que eu estou acompanhado em palco, a atenção também se dispersa também neles e cada um dá ali o seu contributo. Tenho mais espaço para respirar em certas músicas, mais tempo para. Estou sem saliva, tenho de beber um bocadinho de água. Eles estão lá, trazem toda uma outra energia também na parte da apresentação ao vivo, tipo, dão uma energia a este projeto gigante.
0: Ok, aposta ganha e aposta para continuar.
1: Claro,
0: Portanto, temos
1: sem
0: aqui um
1: dúvida.
0: Gonçalo diferente nesse aspecto.
1: O Gonçalo continua a ser o mesmo, só trazer coisas a mais agora. O meu objetivo é, ok, isto são músicas minhas, mas os projetos que saírem, tipo, a atenção não ser só em mim, também neles. Claro que, como é hip hop, a letra tem sempre a atenção primária, mas o objetivo é enriquecer isto e eles também terem a sua atenção e apresentar isto não como o meu projeto, apesar de ter o meu nome, mas o projeto de nós os quatro.
0: Ok, tornar-se uma coisa não só tua, ok, um bocadinho maior. Muito bem, muito bem.
1: O primeiro álbum, este álbum agora que lançámos, A Vida no Loop, claro que isto é apresentar tudo com o meu nome, é trabalho meu, é o meu trabalho, são os meus 10 anos de exprimir músicas para aqui, mas o meu objetivo é o próximo álbum, eu estar a criar de raiz com eles e apresentar um álbum mais coeso a nível de quatro artistas.
0: Ok. Não querendo soar um bocadinho ingrato porque acabaste de lançar um novo disco, mas falas como se já estivessem a trabalhar em mais material novo. Estou certo ou estou errado?
1: Nós temos algumas coisas já que não entraram para o álbum que vamos utilizar. Neste
0: Boa.
1: momento estamos mais. Eles também têm outros projetos, então não posso ter completamente. Ou seja, não posso criar a partir de agora, tenho de dar aquele tempinho, até porque agora estamos numa fase em que queremos é mais dar concertos do que estar trancados no estúdio para trabalhar. Mas já, eventualmente já temos coisas planeadas para o segundo projeto.
0: Ok, por falar em concertos e datas, há alguma coisa aí que gostasses de falar para deixar aqui também anotado? para quem nos ouve.
2: Guiné, passa-me sempre a palavra que eu sou o agente de booking mais negligente do mundo. Ainda não temos datas marcadas para este projeto em concreto, temos uma outra coisa a mexer em paralelo, o Jazz ao Centro Clube, que provavelmente os ouvintes da rua podem conhecer pelo Salão Brasil, essa sala mítica de concertos em Coimbra. Aproximou-se de nós com uma proposta para um projeto de serviço educativo à base do hip-hop, um projeto de pedagogia, mas também de consciencialização política para jovens e adolescentes, que estreámos no passado dia 7 de maio, no Amadora Jazz, numa escola secundária. Há os concertos do disco propriamente ditos, mas em paralelo estamos a desenvolver este projeto de serviço educativo que vai andar na estrada. Temos já uma data mais ou menos fechada para outubro, algures em Coimbra, ainda não sabemos bem onde, e para o ano vai andar a circular por várias escolas secundárias do país. Pronto, e o nosso objetivo a longo prazo é conseguirmos sempre conciliar onde quer que vamos tocar com esse projeto, tocarmos também com o projeto do disco. Portanto, para este ano acredito que vai ser um bocadinho mais difícil, um bocadinho mais fraquinho em termos de encaixe de datas só do disco, mas estamos a fazer força para que para o ano consigamos ter bastantes datas, tanto de um como do outro.
0: Ok, esperemos que sim, esperemos que aconteçam algumas no Algarve, ou pelo menos uma vá, pronto.
2: Sim, pelo menos uma tem de ser.
0: Gonçalo, Filipe, obrigado por passarem por aqui no Palco Rua. Para fecharmos agora, perguntar, edições físicas, vão fazer este disco em CD, algo assim? Não.
1: Nós lançámos nas plataformas digitais. O objetivo é eventualmente fazer umas edições físicas, mas neste momento ainda
0: Ainda não.
1: estamos a namorar a ideia.
0: Então, para quem nos ouve e gostar do teu trabalho e quiser apoiar dessa forma, ir ficando aí atento a ver se há algumas novidades futuramente. Ok. Muito bem, Gonçalo, Filipe, olha, mais uma vez, obrigado por passarem por aqui no Palco Rua, que hoje foi até Coimbra conhecer este Vida num Loop. Até à próxima, obrigado.
2: Obrigado,
1: Obrigado a
2: até
1: nós.
2: já.
1: Até já.

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2: Olá, boa tarde. A Universidade do Algarve voltou a destacar-se à escala internacional ao integrar a lista das universidades mais sustentáveis do mundo. Estes resultados surgem nos rankings do Times Higher Education Impact 2026. Este ranking avalia o desempenho e o impacto das instituições de ensino superior no cumprimento dos Objetivos de Desenvolvimento Sustentável das Nações Unidas. No geral, a Academia Algarvia está no top 300 das melhores universidades a nível mundial num universo competitivo que contou com a avaliação de cerca de 2.100 instituições de 125 países diferentes. O grande destaque da UALG vai para o seu 32º lugar na ODS 14, dedicada à proteção da vida marinha. Este resultado reflete a forte aposta da instituição na investigação em ciências do mar, biologia marinha e sustentabilidade dos ecossistemas costeiros. Este resultado reflete a forte aposta da instituição na investigação em ciências do mar, biologia marinha e sustentabilidade dos ecossistemas costeiros. Para os responsáveis da UALG, estes resultados consolidam a reputação da instituição como um agente ativo de mudança e um exemplo de compromisso prático com os desafios ambientais e sociais do futuro. Há mais resultados interessantes da UALG para verificar em rua.pt. O Faro Youth Lab vai receber esta quinta e sexta-feira a iniciativa Construir Pontes do Secundário ao Superior e ao Mercado de Trabalho. O evento é totalmente gratuito e foi pensado para ajudar os jovens de Faro a esclarecerem dúvidas sobre os cursos universitários, os exames nacionais e as oportunidades de emprego que existem no Algarve. Durante estes dois dias, o espaço vai transformar-se num ponto de encontro com profissionais de várias áreas, estudantes do ensino superior e psicólogos. Vais poder contar com sessões de mentoria individual, workshops práticos para aprenderes a fazer um currículo eficaz e conversas abertas onde podes fazer todas as perguntas. As portas abrem às 14h e as atividades prolongam-se até às 19h30. Para participares, podes te inscrever no formulário digital disponível nas redes sociais do município de Faro. O link também está disponível em rua.pt. A Universidade do Algarve reforçou as suas ligações à Ásia com uma missão científica e tecnológica de relevo em Singapura. A convite do embaixador de Portugal, a comitiva da UALG, liderada pela reitora Alexandra Teodósio, marcou presença na segunda edição do Singapore Portugal Research and Innovation Week. Ao longo de uma semana, a Academia Algarvia fechou portas e abriu pontas com os principais gigantes de inovação de Singapura. O objetivo é estabelecer parcerias em setores vitais, como o combate à escassez hídrica, ciências do mar e economia azul e também tecnologia. Tecnologias ligadas ao envelhecimento ativo e à saúde. Além do intercâmbio de conhecimento, a missão abriu caminho para os novos programas de bolsas de doutoramento e para a criação de escolas de verão internacionais em Faro, de forma a atrair mais estudantes estrangeiros e a colocar o Algarve no radar global da ciência e também da inovação. A notícia completa sobre este intercâmbio da UALG com Singapura pode ser lida em rua.pt. Terminamos assim a informação por agora. Volto ainda hoje às 18h.
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1: 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O festival reunirá artistas nacionais ligados ao jazz e a géneros próximos, entre os quais Júlio Rezende, Áurea, Orquestra de Jazz do Algarve e Sara Badal. Para além dos concertos, o recinto contará com várias áreas pensadas para acolher diferentes formas de estar no evento, como a zona de lounge, a food zone, bar, photospot e espaços de ativação. Não percas, em Olhão, dias 24 e 25 de julho, no Parque Ribeirinho Puente, Olhão South Jazz.
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1: Tu não estás vestida, tens aula de condução, isto não tem graça nenhuma. 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
2: 5 horas, 1 minuto, muito boa tarde, boa terça-feira, estou de volta, é verdade. Ontem estive aqui a fazer-te companhia no teu regresso a casa e hoje não é exceção. Eu sou a Mariana Correia, faço companhia até bem perto das 7, a abrir este sentido obrigatório da Neighborhood, ou melhor, da Neighborhood com a Hula Girl. Ainda durante esta hora vais poder ouvir Latte, mas para já é com a Hula Girl que segues viagem. Boa tarde.

a acabar de tocar a dessa com Fortuna. 31 graus lá fora neste momento. Amanhã a temperatura vai subir para os 34 graus de máxima. Primeiro dia do mês de julho, muito quente, com alerta amarelo para, claro, para também o tempo quente. Por isso, já sabes, hidrata-te, tenta não passar as horas de maior calor ao sol e bebe muita água durante estes dias, porque a temperatura está mesmo a aumentar. A quinta também com 34 graus de máxima, depois desce 1 grau sexta-feira, fim de semana também com temperaturas altas, e para a próxima semana também se avizinham aqui temperaturas muito altas com céu limpo. Por isso, se estás de férias, é uma ótima semana para estar de férias, mas nunca te esqueças de te hidratar e colocares protetor solar, porque estas temperaturas e este sol também às vezes não faz muito bem quando estamos muito tempo expostos. Eu vou continuar por aqui a fazer-te companhia no teu regresso a casa. 30 Seconds to Mars com Rescue Me, já a seguir, depois Latte com Que Me Encontres, e depois ainda há para ouvires o Fora de Portas da tua Rua FM.

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0: Made in Algarve com o Fernando Leal com Navegar. 5h20, muito boa tarde e boa terça-feira, já estava mais adiantada.
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0: LP com Lost on You e já a seguir Bela Noia com Meu Amor Quando Eu Morrer, mas é com LP que ficas ao som desta grande música Lost on You. São 5h20, bom regresso a casa, espero que tenhas tido uma ótima terça-feira. Eu faço companhia no sentido obrigatório de hoje na Rua FM, até bem perto das 7h.

0: Pedro Mafama a acabar de tocar com o Estaleiro. São 5:30. Tarde na tua Rua FM. Bom regresso a casa. Já a seguir vamos ouvir uma música do baú de 2002. Maroon 5 com Harder to Breathe.
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0: Depois Tyler, the Creator com Ring, Ring, Ring. Mas é com os Maroon 5 que segue viagem.

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Um minuto para as 6 da tarde, acabar de tocar David Fonseca com Resist, com a Alice Wonder. Às 6 há notícias para ouvires com o Carlos Almeida, por isso deixa de ficar desse lado. 32 graus de máxima para hoje, estão 31 neste momento. Temperaturas a subir durante a próxima semana e a começar este mês de julho com temperaturas muito altas. 34, 35 graus de máxima normalmente para Faro. Segues viagem ao som da melhor música. Esta foi a primeira hora do Sentido Obrigatório. Segues na próxima comigo, Mariana Correia, até bem perto das 7. Há notícias para ouvir com o Carlos Almeida agora às 6. E eu continuo a fazer-te companhia na melhor rádio no Sul.

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2: Olá, boa tarde. A Universidade do Algarve voltou a destacar-se à escala internacional ao integrar a lista das universidades mais sustentáveis do mundo. Estes resultados surgem nos rankings do Times Higher Education Impact 2026. Este ranking avalia o desempenho e o impacto das instituições de ensino superior no cumprimento dos Objetivos de Desenvolvimento Sustentável das Nações Unidas. No geral, a Academia Algarvia está no top 300 das melhores universidades a nível mundial num universo competitivo que contou com a avaliação de cerca de 2.100 instituições de 125 países diferentes. O grande destaque da UALG vai para o seu 32º lugar na ODS 14, dedicada à proteção da vida marinha. Este resultado reflete a forte aposta da instituição na investigação em ciências do mar, biologia marinha e sustentabilidade dos ecossistemas costeiros. Este resultado reflete a forte aposta da instituição na investigação em ciências do mar, biologia marinha e sustentabilidade dos ecossistemas costeiros. Para os responsáveis da UALG, estes resultados consolidam a reputação da instituição como um agente ativo de mudança e um exemplo de compromisso prático com os desafios ambientais e sociais do futuro. Há mais resultados interessantes da UALG para verificar em rua.pt. O Faro Youth Lab vai receber esta quinta e sexta-feira a iniciativa Construir Pontes do Secundário ao Superior e ao Mercado de Trabalho. O evento é totalmente gratuito e foi pensado para ajudar os jovens de Faro a esclarecerem dúvidas sobre os cursos universitários, os exames nacionais e as oportunidades de emprego que existem no Algarve. Durante estes dois dias, o espaço vai transformar-se num ponto de encontro com profissionais de várias áreas, estudantes do ensino superior e psicólogos. Vais poder contar com sessões de mentoria individual ou workshops práticos para aprenderes a fazer um currículo eficaz e conversas abertas onde podes fazer todas as perguntas. As portas abrem às 14h e as atividades prolongam-se até às 19h30. Para participares, podes te inscrever no formulário digital disponível nas redes sociais do município de Faro. O link também está disponível em rua.pt. A Universidade do Algarve reforçou as suas ligações à Ásia com uma missão científica e tecnológica de relevo em Singapura. A convite do embaixador de Portugal, a comitiva da UALG, liderada pela reitora Alexandra Teodósio, marcou presença na segunda edição do Singapore Portugal Research and Innovation Week. Ao longo de uma semana, a Academia Algarvia fechou portas e abriu pontas com os principais gigantes de inovação de Singapura. O objetivo é estabelecer parcerias em setores vitais, como o combate à escassez hídrica, ciências do mar e economia azul e também tecnologias ligadas ao envelhecimento ativo e à saúde. Além do intercâmbio de conhecimento, a missão abriu caminho para os novos programas de bolsas de doutoramento e para a criação de escolas de verão internacionais em Faro, de forma a atrair mais estudantes estrangeiros e a colocar o Algarve no radar global da ciência e também da inovação. Terminamos assim a informação por hoje. Voltamos amanhã de manhã a partir das 9h30 com novos destaques do dia. Até lá, um bom resto de terça-feira. Tchau, tchau.
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Septa com Tony Montana. 6 horas, 7 minutos. Muito boa tarde, boa terça-feira. Estás na Rua FM no sentido obrigatório de hoje, até bem perto das 7, comigo, Mariana Correia. Mais uma hora de grandes músicas e também, claro, na minha companhia. Há diálogos mentais para ouvir já daqui a pouco, às 6:15. Mas é já a seguir com Electric Gold, com o tema Ego, que segues a tua viagem de terça-feira até casa. Made in Algarve. Emé já a seguir. Emé com Rise já a seguir, mas é com Electric Gold que segues a tua viagem de regresso a casa. Bom regresso a casa, espero que tenhas tido um ótimo dia de trabalho ou um início de férias, quem sabe.

0: 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Vamos lá ouvir os diálogos mentais de hoje sobre dança e saúde mental. É para ouvir agora nos diálogos mentais de hoje. Já sabes, se não acompanhares na íntegra esta edição, podes voltar a ouvi-la nas nossas plataformas.
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2: Olá, sejam bem-vindos a mais um episódio de Diálogos Mentais, onde aprendemos juntos um pouco mais sobre saúde mental e bem-estar. Eu sou a Maria e estamos aqui novamente com uma convidada muito especial, que é a doutora Patrícia Elias, que faz parte da Associação Oncológica do Algarve, mas não só isso, ela também trabalha como professora de dança, e além de psicóloga, não é? E como surgiu essa ideia de integrar? Queria perguntar para si, não é? Como que surgiu essa ideia de integrar o cuidado emocional às aulas de movimento, de dança?
3: A dança está na minha vida desde os 2, 3 anos. Eu lembro-me de dançar desde sempre, mas também sempre adorei o comportamento humano e de ajudar, ou seja, sempre quis trabalhar nestas duas áreas e pensei, ah, enquanto for nova vou para dança, depois velha vou para psicóloga, mas as coisas misturaram-se e acho que faz muito sentido. A psicologia está em todo lado, o comportamento humano está em todo lado e é assumido. Hoje em dia trabalho a dar aulas de dança e a fazer coreografias, mas sempre em prol da saúde mental.
2: É interessante isso, porque a dança é muitas vezes vista apenas como uma atividade física ou artística. Então, de que forma que você enxerga a dança como uma ferramenta de saúde mental e de autoconhecimento?
3: Então, é um espaço fora da responsabilidade da escola ou do trabalho, em que podes descarregar, libertar, o que é benéfico, pois tem uma componente muito física, não é? Mas também social e emocional. O cuidado emocional através do movimento pode ajudar na expressão e a decompor a gestão de emoções, promovendo um bem-estar e um autoconhecimento.
2: E nas suas aulas especificamente, que temas de saúde mental consegue abordar através da dança e como que os alunos realmente reagem a isso?
3: Então, nós adoramos trabalhar com a realidade, é logo a premissa principal, é trabalhar com a diversidade. Utilizamos o tempo de Covid como um estímulo, é sempre um estímulo à realidade. E temos coreografias mesmo, pronto, são todas assumidas, é para exploração e trabalhar a saúde mental e certos temas. Por exemplo, a minha tese de mestrado foi sobre a ideação suicida nos jovens e eu tenho um dueto que é o IDR Suicider, que é mesmo, retrata mesmo os pensamentos negativos e a coreografia, dando assim um spoiler da coreografia, é que quando a pessoa morre vão todos os pensamentos, então há ali um conflito entre pensamentos negativos e a própria pessoa, e depois deixar o espectador pensar e identificar-se seria excelente. Pronto, é só um exemplo, mas o último trabalho, agora estamos a trabalhar muito a guerra, a vida continuar num sentido e noutros sítios estar em guerra, e falamos todos, ou seja, há uma componente muito de conversa antes de coreografarmos e explorarmos movimento e como é que as pessoas podem sentir. E depois temos também muitos imigrantes em Portugal que têm, pronto, por exemplo, ucranianos, não é? Como é que os familiares, como é que estão a viver isso? É por aí, é sempre na realidade.
2: Então, é interessante que tenha um espaço de comunicação antes.
3: Sempre. Há aulas que estamos sentados a conversar e pronto. Não nos movimentamos em termos físicos, não é? Mas exploramos assim mais e conversamos e abrimos espaço para partilha também, muitas vezes.
2: E nesse contexto universitário que muitos jovens vivem sob pressão, estresse, também a autocobrança em si. Como o contato com o corpo e o movimento podem ajudar a aliviar esses sintomas e se reconectar com o presente?
3: Então facilita muito a libertação de hormonas de bem-estar, se formos a parte bio, não é? E ao mesmo tempo desafias-te e dá-te uma melhor consciência corporal. Como eu costumo dizer, não é terapia, mas é terapêutico. Ao inserir movimento no teu dia-a-dia, melhoras a tua regulação emocional também e aumentas a tua autoconfiança. E a dança ensina-te, de certa forma, a melhor gerir o tempo e a tornar este de maior qualidade. Como tens também uma atividade, tens que gerir aqui muito bem o teu dia e o estudo, por exemplo, aos universitários, que é muito importante. E organizar-te de várias formas e as coisas que gostas, ou seja, teres um espaço para descarregar e depois gerir o tempo de estudo, o tempo de prazer, por exemplo, a dança, e isso pode ser transportado para outras coisas da tua vida.
2: Quais os benefícios psicológicos psicológicos, que consegue observar diretamente em quem pratica dança de forma consciente, não apenas técnica.
3: Eu acredito, sobretudo nos jovens, que é preventivo. Hoje em dia pode ser muito complicado ser jovem. Quase que há uma pressão de falsa liberdade, não é? Onde é que temos realmente liberdade? Isto já é quase uma opinião pessoal, não é? Mas a dança dá-te uma oportunidade de seres tu próprio e, pelo menos, a minha visão de dança, o que eu trabalho, é sempre com o que eu tenho à minha frente. Ou seja, às vezes eu nem tenho... Isto vou contra a técnica de dança, se calhar. Nem sei o que é que eu vou fazer em dada aula. É preciso de sentir o que é que a pessoa precisa. E também a dança pode servir de mensagem de certos temas, sensações, numa atualidade que tens que ter muito cuidado com o que dizes e, paralelamente, também melhora a tua autoestima de seres tu próprio, não é? E reduz a ansiedade e dá-te uma sensação de pertença. Ou seja, estás em grupo, não é? Tens aquele espaço em que és livre, como tu queres, a respeitar o outro, claro, dentro dos teus limites, e dá-te uma sensação de pertença.
2: Então, basicamente, nesse contexto existe uma vulnerabilidade que a pessoa se dispõe a acessar, não é? Essa exposição e contato com o outro que pode assustar muita gente. Como que a gente trabalha a autoestima e a autoconfiança por meio da expressão corporal?
3: Pronto, eu vou sempre bater no mesmo, no espaço para ti e sentir essa liberdade e veres que às vezes há certas emoções, certas reações que não és o único a ter, não é? Como estás ali tão cru, e isso dá-te um espaço para isso mesmo. Trabalhas a tua estima e desafias-te e vês que consegues ultrapassar obstáculos. Ah, não conseguia fazer isto. Ah, nunca pensei que trazer este tema me fosse ajudar nisto ou naquilo, e é libertador, e agora te compus isto e já te sinto melhor.
2: Então, pelo que está me dizendo, é uma coisa gradual, não é? Que vai acontecendo e se desenvolvendo ao longo das aulas. E para quem está nos ouvindo e quer ter essa experiência, como podem ter acesso a essas aulas?
3: Eu tenho um grupo que é o Contemporâneo Fusion. O Fusion é porque junta várias modalidades de dança, mas também lá está esta fusão de saúde mental e espaço de discutir e etc. E estamos em Lolé e em Faro, mas costumo dizer que basta terem emoções e aparecerem, podem procurar-nos nas redes sociais, por exemplo, o Instagram, Contemporâneo Fusion, e pedir informações.
2: Ok. Vou agradecer novamente a presença aqui da doutora Patrícia Elias e também a sua atenção ao longo desse episódio, e até a próxima.
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1: Deci com 4 da madrugada com Sofia Aziz e Luís Fialho. São 6:30, muito boa tarde, boa terça-feira e bom regresso a casa. Já daqui a pouco há Steve Lacy para ouvir com The Feeling, mas antes ainda tens Rebel com Bloodstain e ainda, claro, Deci com 4 da madrugada, é esta que estás a ouvir no teu regresso a casa.

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0: a acabar de tocar como adoro o amigo com Polaroid Android. 6:43. Já a seguir, Bruno Pernadas com Steak Race. Depois há Clave de Lee para ouvires. Claro, sempre à terça-feira, o nosso Tata Regala traz-nos aqui uma nova edição. Mas para já é Bruno Pernadas que segue viagem com este Steak. Steady, neste caso. Steady Grace.
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0: 102.7 rua.pt no teu regresso a casa ou então nas tuas manhãs, a qualquer hora, onde quer que estejas. Já sabes, eu sou a Marina Correia, fico contigo até bem perto das 7. Não saias desse lado, já daqui a pouco há a Clave de Lee para ouvires, por isso, deixa-te ficar desse lado na melhor rádio no Sul.

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1: O verão já está aí, as almas andam dispersas com as muitas ofertas hedonistas que o Algarve tem a oferecer. E talvez precisamente em contraponto, a paixão e a catarse surgem como manifestações implicadas de gênio criativo. Em matéria de fusão, para propósito desta rúbrica, entre a obra literária e a música, eis dois exemplos magistrais e não comprometidos ao agrado do consumidor. Michael Patton, conhecido como vocalista dos Faith No More, tem uma outra figura musical tão experimental quanto genial a quem ele chamou Mr. Bungle. E ao seu tema Carry Stress in the Jaw, farei o que um magarefe faria a uma peça de carne. Vou desmanchá-lo em partes para nele te narrar Berenice.

A estranheza musical só pode derivar do próprio gênio de Mr. Bungle, alavancada por um pequeno conto que escandalizou os habituais leitores da influente revista estadunidense Southern Literary Messenger. O impacto foi de tal ordem que o seu escritor, Edgar Allan Poe, viu a estabilidade da sua colaboração com a revista questionada, embora não tenha aceito outro julgamento sobre a sua obra que não fosse o número de cópias vendidas.

A obra literária, Berenice, é intitulada com base no nome da prima do narrador, neste romance, Egeu, seu futuro esposo. Um homem de sangue azul que vive autênticos períodos de ausência do mundo em redor, em momentos que fica exacerbadamente absorto nalguma ação ou pensamento.

0: Egeu, que se entrega a uma dependência de ópio, vive num limbo entre a imaginação e a realidade, sem a miúdo conseguir distinguir estes mundos. Berenice, outrora a personificação de agilidade e leveza, transforma-se num espectro fantasmagórico e triste. Ambos doentes, ambos, quiçá, dementes.
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0: É então que Berenice é declarada morta, vítima de um ataque epilético. E todo este cenário se desenrola de tal forma que, sem te contar como termina este prenúncio de horror tão perversamente urdido, digo-te que o pequeno conto, disponível até na internet, começa com a seguinte frase numa tradução livre. Tal como na ética o mal surge como consequência do bem, também, de facto, a partir da alegria vem o lamento. Espero com isto ter-te deixado tão curioso com o trabalho de Mr. Bungle como a respeito do tenebroso conto de Edgar Allan Poe, Berenice.
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2: Mais uma grande edição da nossa Clave Lee do Tata Regala. E eu estou de saída, volto na quinta-feira de manhã a partir das 8 para te fazer companhia no Café Duplo. Hoje fico por aqui, bom regresso a casa, boa terça-feira e deixo-te claro ao som de Richie Campbell com That's How We Roll. Faltarem 6 minutinhos para as 7 da tarde. Boa viagem e muito obrigada por estares desse lado mais uma vez.

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4: Olá, meu nome é Gonçalo Guiné.
5: Eu sou o Filipe Fidalgo.
4: Estamos aqui no Palco RUM para falar sobre o meu novo disco, nosso novo disco,

0: vida chorar, meu. Foda-se, todo arrepiado. Letra, grande verdade, grandes histórias, mano. Grandes tempos, meu puto. Orgulhoso de ser teu amigo, puto. Espero que estejas bem. Um grande abraço, meu puto. Quando for a Coimbra, eu ligo-te, mano. A sério, meu. Estás cá, puto, estás cá. Um grande abraço, irmão. Obrigado pelo este som maravilhoso.
1: Olá, hoje o Palco Rua leva-nos até Coimbra, é verdade, mas até aqui ao centro do país para visitar um novo trabalho, um novo disco de Gonçalo Huguiné, este rapper então aqui da cidade dos estudantes, traz-nos aqui o seu novo disco, está aqui connosco em linha. Gonçalo, bem-vindo, obrigado desde já por passares aqui no Palco Rua para falar um pouco deste teu novo trabalho.
2: Olá, obrigado pelo convite, estou aqui
1: isso.
2: Com o Filipe Fidalgo, também pertence ao projeto.
1: Ok,
2: é isso.
1: Como disseste bem, o Filipe faz parte da tua banda, que é uma coisa minimamente recente na tua carreira, nunca trabalhaste muito neste conceito, neste formato, tem sido sempre quase, não vou dizer one man band de rapper que produz para si mesmo, mas também já aconteceu bastante, e agora deste aqui um passo diferente na tua carreira, não é? Queres falar um bocadinho sobre esta tua mudança também?
2: Tudo isto surge com o MIC, Música Independente de Coimbra, em que eu participei. Pronto, o meu primo, o baterista deste projeto, o Paulo Silva, já trabalhava com músicos e já estava, pronto, no circuito do MIC e da Blue House, que também nos têm ajudado neste projeto. Eu, assim que soube que tinha sido selecionado, telefonei-lhe naquela do: olha, convidei os teus amigos, vem ver o primo. E ele vira-se para mim: não, quero é tocar com o primo. E pronto, e aos poucos fui montando banda. Neste momento tenho o Filipe Fidalgo, o Filipe Furtado e o Paulo Silva no projeto.
1: Ok, muito bem, portanto aqui uma banda também bem composta, com alguns instrumentos curiosamente até que fazem muito parte do hip-hop, não é? Aí do lado do Filipe tens aí o saxofone, que é um instrumento que acaba por aparecer muito também neste estilo musical. Sempre foi para ti um desejo teres esse instrumento especificamente, ou algum outro instrumento mais concretamente que gostasses que estivesse na tua banda?
2: Sim, saxofone é um instrumento que eu curto. Eu curto de sopros
1: Ok.
2: a nível de som. Não só ele é um saxofonista, como também utiliza maquinaria, pedais, tudo e mais alguma coisa. Ele torna o saxofone uma ferramenta com muito mais preenchimento no que toca à parte de composição e à parte de estar em palco. Eu curtia, por exemplo, ter um registro também com um contrabaixo, com uma guitarra, que apesar de estar no álbum, nós ao vivo não temos, é só teclas,
1: Pois.
2: saxofone, bateria e temos backing tracks com alguns samples.
1: Por curiosidade, tu sempre foste aqui mais virado para o rap, mas alguma vez tiveste alguma banda também para conhecer melhor alguns instrumentos? Ou vem tudo da tua veia também de beatmaker, conheceres bem aí as coisas?
2: Não tinha participado em projetos. Fiz algumas jams ao longo dos anos com malta que nada tem a ver com o hip-hop. Também muito na exploração de instrumentos, porque eu toco um bocadinho de
1: Pois.
2: guitarra, um bocadinho baixo. Eu sempre tive em mente, quando comecei a produzir, de que eventualmente eu teria de aprender um bocadinho mais sobre algum instrumento para me ajudar, tanto a nível de escalas, acordes, para me acompanhar no que toca à parte do sampling, para sempre complementar mais alguma coisa e não ser só o raw sampling.
1: Pois, do costume, não é? Ok. Filipe, já agora estás por aqui, aproveitarmos para falar um bocadinho também sobre a tua parte nesta banda do Gonçalo. Diz-me lá, ele porta-se bem? Ou... Não, mas agora mais a sério, como é que tem sido aqui participar também neste trabalho com o Gonçalo?
3: Bem, para já ele porta-se muito bem. Eu que já andei aqui com os pezinhos nas bandas de rock, ele é dos que se porta melhor. Não bebe álcool antes dos concertos, essas coisas todas. Isto acabou por ser muito orgânico e acho que aconteceu muito de uma forma coimbrã eu juntar-me a esta banda, porque pronto, é uma cidade pequena e a comunidade acaba por ser muito coesa, toda a gente se conhece uns aos outros e foi um processo muito natural de. Ele tocava com o Paulo, eu já tocava numa outra banda com o Paulo e também com o outro Filipe. Eu trabalhava num estúdio na altura e já tinha gravado algumas vozes do Guiné. Ele já me tinha visto tocar várias vezes em projetos diferentes e houve um dia que calhou haver a oportunidade de me juntar a ele e ao Paulo e correu bem, pronto, e a partir daí continuámos a trabalhar melhor o projeto ao vivo, não é? Ainda gravei um bocadinho para o disco. mas foi uma construção muito orgânica, eu acho.
1: E sempre tocaste saxofone ou foi algo mais recente?
3: Sim, eu comecei com 12, 13 anos a tocar, pronto, e sempre foi o meu instrumento principal. Pronto, depois também expandi para o teclado e para as vozes. Eu faço algumas vozes neste projeto, lá ao fundo, cheias de delays e reverbs e coisas. Pronto, mas sim, principalmente saxofone, já há 13 anos por aí.
1: Este disco, este Vida num Loop, bom título, este disco também, Vida num Loop, como dizia, que acaba por ser aqui quase um duplo sentido, não é, Gonçalo? Acaba por ser a vida num loop porque o hip-hop é muito à base dos loops e a vida num loop por outros motivos não tão positivos, se calhar.
2: Eu não diria que eram positivos, também não diria que eram negativos, as coisas são como são, mas vem, o nome do disco vem já de alguns anos. Eu comecei a trabalhar este projeto, pelo menos já com o intuito de álbum, em 2017. Já lá vão uns aninhos.
1: Uma década
2: E
1: praticamente.
2: à medida que eu fui criando sons, alguns com o intuito de entrar para o álbum, outros não, fui tirando alguns sons do álbum até ter o número que eu queria, que eram 10. E o Vida num Loop vem exatamente as duas coisas. Às vezes quebrares ciclos viciosos, ou não conseguis quebrar, mas estás a ver que estás num ciclo vicioso, principalmente numa cidade aqui onde todos os anos saem pessoas, entram pessoas novas e a tua base de estrutura está sempre em piso que não é sólido e vem muito por aí. Também a parte do looping, porque eu fazia, os meus sons eram todos já à base do sample, que entretanto eu consegui quebrar com a parte da banda, que me agarra no trabalho que eu tenho e utilizar como esqueleto para avançar para outros lados. O título encaixa aí nessas duas coisas.
1: Tocaste aí num ponto importante. Coimbra, uma cidade sempre, digamos, em mudança constante, também por muito fruto da vida estudantil que tem. Falas também no disco sobre outros defeitos, vá, não só de Coimbra, mas também um pouco do nosso cotidiano. Gostavas de falar um bocadinho mais sobre esse conceito que está por trás deste Vida num Loop, os temas que vais abordando também.
2: Tenho sons que abordo o cenário de Coimbra. Se calhar não são os melhores sons para o pessoal que nunca esteve em Coimbra, que não tem assim tanto contacto. Mas sim, há um bocado acerca dos problemas de Coimbra, ou da minha maneira de ver Coimbra. Tenho um som que fala um bocado mais sobre a minha visão sobre o hip-hop, sobre o estado da sociedade. Tenho lá três sons que escrevi na altura da pandemia, já tinham saído num EP, mas a gente reestruturou-os para encaixar no álbum, porque acho que os sons tinham potencial para estar no álbum. É um bocado acerca do que eu vejo na sociedade, o que eu vejo em Coimbra, o que eu vejo no hip-hop. Tem assim um peso com o meu cunho pessoal, não tenho propriamente sons assim tão de ego-tripping ou algo do género que uma pessoa está mais habituada a ver dentro do hip-hop, principalmente nos dias de hoje. Eu venho de uma escola de intervenção social, que em Coimbra, pelo menos quando eu surgi, era o que 90% da malta do hip-hop tinha como ideologia, era fazer rap de intervenção social.
1: Sim, manteste fiel ainda esse estilo.
2: Sim, completamente. Acho que cada vez mais faz mais sentido na nossa sociedade, cada vez menos nós temos esse tipo de hip-hop em Portugal, principalmente.
1: E achas que há algum motivo para andar escasso esse rap de intervenção?
2: A indústria, claramente. A partir do momento em que o hip-hop, pelo menos aqui em Portugal, ficou algo vincado na indústria, a partir do momento em que gerações que cresceram a ouvir hip-hop nos Morangos com Açúcar, na TV, onde quer que nas rádios, a ver vídeos do Milhão e tal na internet, a partir do momento em que o hip-hop entrou na indústria, eu acho que esses temas começaram a ser postos de lado, até para chamar pessoas de fora do hip-hop. A maior parte das pessoas quer é desfrutar música que lhes dá boa vibe e não propriamente estar a ouvir falar sobre coisas de teor político ou social.
1: Por ser um problema dos dias que correm, tem outros pontos bons, esse não é certamente um deles. Por acaso, ainda aqui há poucos dias vi o Valeta falar sobre isso, o Valeta dizer que sente muita falta desse rap mais social, mais de intervenção também, que se sente importante.
2: O Valeta é um dos poucos nomes que eu acho que conseguiu furar na indústria a fazer esse tipo de hip-hop. palco e manter-se.
1: Pois, uhum.
2: Também muito não só pela parte da música, também é uma pessoa que nos últimos anos tem feito vários projetos sociais, mas também tem-se mantido, vá, minimamente constante na sua carreira como artista. E isso, sendo da geração que furou o hip-hop, não queria dizer o mainstream, mas tipo para a indústria, e a
1: Sim.
2: ter um nome a nível nacional, eu acho que é uma das pessoas importantes do
1: Ok,
2: movimento. Eu
1: diz,
2: cresci
1: desculpa.
2: muito a ouvir o Valete.
1: Ok.
2: Valete, o Cholage, os Dilema, também têm muito peso a nível de intervenção social lá no Norte.
1: Ok.
2: Pronto, eu venho dessa geração que vem do underground, antes de poderes dizer que havia um cenário comercial em Portugal. Eu já ouvia hip-hop nessa altura, portanto, foi algo que me marcou, vincou a nível de ideologia como artista.
1: Ok. Portanto, do Gonçalo podemos sempre ficar à espera de manter esta identidade e andar sempre à procura de intervir onde acha que é importante, não é?
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0: Para além desses temas que tu abordaste, também há ali um tema que eu acho interessante no disco, que é a preguiça. Falas ali, por exemplo, sobre algum problema, por exemplo, como uma depressão ou algo assim do género, alguma questão mais de saúde mental?
1: Um bocado, acho que quando passas anos a tentar fazer as tuas coisas, tens sempre aqueles momentos em que
0: Pois.
1: não estás bem, não vês as coisas a avançar em frente, sentes que estás numa vida num loop. E isso foi um tema que eu escrevi a pensar nessa parte negativa de quando não vês saídas do que estás a fazer e que às vezes pensas em desistir das tuas coisas ou não. Pronto, foi um tema que eu escrevi como autorreflexão da minha vida naquela altura. Escrevi o pai em 2018, mais ou menos, 18, 19, e na altura estava assim um bocado tremido a nível artístico. Também levou uma reformulação gigante com a banda, o som. Eu acho que provavelmente é o meu som favorito no álbum.
0: Olha,
1: Tenho
0: acertei.
1: uns dois ou três.
2: O meu também.
0: Olha, então acertei mesmo na mousse. Olha,
2: Então,
0: ok.
2: se calhar, estamos só fartos do ódio.
0: Mas gostei muito desse tema também, pela carga toda que tem. Até o videoclipe também ali, um visual engraçado contigo ali no meio, aquela câmara estática. Sim, senhor, belo tema esse. Ah, foi daí do Filipe.
1: Foi.
2: Sim, eu sou o realizador.
0: Ah, ok, também. Então, para além da parte musical, também tens aqui a parte cinematográfica da coisa.
1: Eu confio nos três,
0: Pois.
1: certas coisas, para além de ser só músico, têm-me ajudado imenso neste projeto.
0: Pois.
1: Apesar de partir da minha música, eles têm dado inputs, têm-me ajudado imenso, não só na parte musical, como na parte logística, depois para levar isto para palco, transformar isto em algo mais melódico, na parte logística de tudo o resto, que não é
0: Sim,
1: só
0: sim, sim,
1: tocar.
0: sim, sim. Sentes que ter aqui uma banda contigo também te trouxe talvez uma maior espontaneidade e até outro groove que se calhar backing tracks não conseguem dar porque acaba por ser por tudo muito monótono ou previsível, vá.
1: Claro, é um step gigante para a frente,
0: Pois.
1: tanto na minha vontade em palco, como no facto de eu agora já não precisar. Eu senti-me mal se tivesse sons em que eu carregava no play, começava a rimar e depois teres aquele momento em que deixas o beat respirar e não rimas. A partir do momento em que eu estou acompanhado em palco, a atenção também se dispersa também neles e cada um dá ali o seu contributo. Tenho mais espaço para respirar em certas músicas, mais tempo para. Estou sem saliva, tenho de beber um bocadinho de água. Eles estão lá, trazem toda uma outra energia também na parte da apresentação ao vivo, tipo, dão uma energia a este projeto gigante.
0: Ok, aposta ganha e aposta para continuar.
1: Claro,
0: Portanto, temos
1: sem
0: aqui um
1: dúvida.
0: Gonçalo diferente nesse aspecto.
1: O Gonçalo continua a ser o mesmo, só trazer coisas a mais agora. O meu objetivo é, ok, isto são músicas minhas, mas os projetos que saírem, tipo, a atenção não ser só em mim, também neles. Claro que, como é hip hop, a letra tem sempre a atenção primária, mas o objetivo é enriquecer isto e eles também terem a sua atenção e apresentar isto não como o meu projeto, apesar de ter o meu nome, mas o projeto de nós os quatro.
0: Ok. Tornar-se uma coisa não só tua, ok. Um bocadinho maior. Muito bem, muito bem.
1: O primeiro álbum, este álbum agora que lançámos, A Vida no Loop, claro que isto é apresentar tudo com o meu nome, é trabalho meu, é o meu trabalho, são os meus 10 anos de exprimir músicas para aqui, mas o meu objetivo é o próximo álbum, eu estar a criar de raiz com eles e apresentar um álbum mais coeso a nível de quatro artistas.
0: Ok. Não querendo soar um bocadinho ingrato porque acabaste de lançar um novo disco, mas falas como se já estivessem a trabalhar em mais material novo. Estou certo ou estou errado?
1: Nós temos algumas coisas já que não entraram para o álbum que vamos utilizar. Neste
0: Boa.
1: momento estamos mais. Eles também têm outros projetos, então não posso ter completamente. Ou seja, não posso criar a partir de agora, tenho de dar aquele tempinho, até porque agora estamos numa fase em que queremos é mais dar concertos do que estar trancados no estúdio para trabalhar, mas eventualmente já temos coisas planeadas para o segundo projeto.
0: Ok, por falar em concertos e datas, há alguma coisa aí que gostasses de falar para deixar aqui também anotado para quem nos ouve?
2: Porque nem passa-me sempre a palavra que eu sou o agente de booking mais negligente do mundo. Ainda não temos datas marcadas para este projeto em concreto, temos uma outra coisa a mexer em paralelo, o Jazz ao Centro Clube, que provavelmente os ouvintes da rua podem conhecer pelo Salão Brasil, essa sala mítica de concertos em Coimbra. Aproximou-se de nós com uma proposta para um projeto de serviço educativo à base do hip-hop, um projeto de pedagogia, mas também de consciencialização política para jovens e adolescentes, que estreámos no passado dia 7 de maio, no Amadora Jazz, numa escola secundária. Há os concertos do disco propriamente ditos, mas em paralelo estamos a desenvolver este projeto de serviço educativo que vai andar na estrada. Temos já uma data mais ou menos fechada para outubro, algures em Coimbra, ainda não sabemos bem onde, e para o ano vai andar a circular por várias escolas secundárias do país. Pronto, e o nosso objetivo a longo prazo é conseguirmos sempre conciliar onde quer que vamos tocar com esse projeto, tocarmos também com o projeto do disco. Portanto, para este ano acredito que vai ser um bocadinho mais difícil, um bocadinho mais fraquinho em termos de encaixe de datas só do disco, mas estamos a fazer força para que para o ano consigamos ter bastantes datas, tanto de um como do outro.
0: Ok, esperemos que sim, esperemos que aconteçam algumas no Algarve, ou pelo menos uma vá, pronto.
2: Sim, pelo menos uma tem de ser.
0: Gonçalo, Filipe, obrigado por passarem por aqui no Palco Rua. Para fecharmos agora, perguntar, edições físicas, vão fazer este disco em CD, algo assim? Não.
1: Nós lançámos nas plataformas digitais. O
0: Ok.
1: objetivo é eventualmente fazer umas edições físicas, mas neste momento ainda
0: Ainda não.
1: estamos a namorar a ideia.
0: Ok. Então, para quem nos ouve e gostar do teu trabalho e quiser apoiar dessa forma, ir ficando aí atento a ver se há algumas novidades futuramente. Ok. Muito bem, Gonçalo, Filipe, olha, mais uma vez, obrigado por passarem por aqui no Palco Rua, que hoje foi até Coimbra conhecer este Vida num Loop. Até à próxima, obrigado.
2: Obrigado,
1: Obrigado a
2: Marcos.
1: nós.
2: Até já.
1: Até já.

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4: Boa noite a todos os que nos ouvem. Bem-vindos aqui à Jazz. Hoje chegamos ao fim da nossa série da primeira grande quinteto do Miles Davis. Já na sétima parte vamos finalmente ouvir Kind of Blue, mas antes de música quero deixar aqui umas notas. Ao longo destes discos que ouvimos, houve umas mudanças nos músicos que tocaram com Miles Davis. O contrabaixista Paul Chambers estava lá desde o início, em 55. O saxofonista Julian Cannonball Adderley juntou-se no final de 57. O baterista Jimmy Cobb substituiu o Philly Joe Jones em 58. E o Wynton Kelly substituiu Bill Evans também em 58. O disco foi uma das 50 gravações escolhidas em 2002 pela Biblioteca do Congresso para o ano inaugural do Registro Nacional de Gravações, sendo considerado culturalmente, historicamente e esteticamente significativo. E agora uma nota, porque é que o Kind of Blue soa diferente e soa inovador? Normalmente o que acontece no jazz, bebop, os músicos improvisaram sobre as mudanças de acordes de uma determinada música. O Miles Davis foi um dos muitos músicos de jazz que ficaram insatisfeitos com o bebop, no entanto, e viu as suas mudanças de acordes a cada vez mais complexas, dificultando a criatividade. A solução que Miles Davis encontrou, ele deu a cada músico um conjunto de escalas que abrangia os parâmetros da sua improvisação e estilo, proporcionando uma maior liberdade criativa para as suas melodias. Portanto, em vez de aquele ciclo de ou 16 ou 32 compassos, em que cada ciclo usas os mesmos escalas para criar tensão e resolução, o Miles Davis encontrou uma escala ou duas escalas que quase dá para tudo. E assim o músico não fica completamente restrito àqueles 32 compassos. Pode então criar melodias mais longas para sobrepor em cima da mudança dos acordes. O grupo núcleo deste disco é Miles Davis no trompete, o Cannonball Adderley no sax alto, John Coltrane no sax tenor, Bill Evans no piano, Paul Chambers no baixo e Jimmy Cobb na bateria. Mas há alguns trechos em que toca um ou outro diferente, portanto eu vou, quando ouvimos esse, eu vou nomear quem toca. Primeiro, vamos ouvir So What,

E agora o segundo, temos Freddy Freeloader. E aqui o Miles Davis escolhe para o piano Wynton Kelly para substituir o Bill Evans. O Bill Evans toca de uma maneira, para mim, é muito impressionista. E o Wynton Kelly é muito do blues e faz sentido porque Freddy Freeloader é um blues. E é incrível como a substituição de apenas um dos músicos faz com que o grupo soa completamente diferente. Vamos ouvir agora Freddy Freeloader.

Vamos ouvir o All Blues, agora com Bill Evans, de volta no piano. E no final do programa vamos voltar a ouvir All Blues numa versão ao vivo. Mas para agora, All Blues.

E agora a quarta música deste disco, Blue in Green, toca toda a gente, menos o Cannonball Adderley. Portanto, Miles Davis, John Coltrane, Bill Evans, Paul Chambers e Jimmy Cobb.

E agora, para a última canção deste disco, Flamenco Sketches, o Cannonball Adderley está de volta e muito bem. Vamos ouvir Flamenco Sketches.

Pronto, eu espero que vocês gostaram. É a primeira vez que estou a fazer este formato mais longo, em vez de um programa, um tema. Para mim é muito interessante a ter tempo para explorar estes assuntos com mais profundidade. Mas eu gostava muito de ouvir o vosso feedback. Podem sempre deixar uma nota lá no rua.pt ou no SoundCloud. Para quem estiver esta aplicação, pode sempre ouvir todos os programas do Aqui a Jazz. Vamos deixar com um So What ao vivo em Den Haag, 1960, com Miles Davis, John Coltrane, Wynton Kelly, Paul Chambers e Jimmy Cobb. Bom resto de semana a todos e até Jazz!

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2: Bem-vindos a mais um Sonoridades. Esta semana iremos fazer uma viagem pelo Festival MED. Este Festival MED é um festival de world music que afirma como referência europeia um conceito diferenciador e uma forte identidade. E iremos falar neste festival que acontece anualmente no mês de junho na zona histórica de Lolé e invadida por sonoridades de vários pontos do globo. E mas também por cores, sabores e cheiros que espelham a diversidade cultural, que é